Os Paralamas do Sucesso, Ela Disse Adeus, de 98, faixa do álbum Rei Naná. Agora a gente segue com Corinne Bailey Rae, com Put Your Records On, lançada em 2006, indicada ao Grammy de Gravação e Canção do Ano. 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

0: Maria Bethânia com Gostoso Demais, composição de Dominguinhos e Nando Cordel. Antes teve Rod Stewart com Sailing, gravação de 75. 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

0: The Bard, Time Will Reveal, de 83, uma das baladas que projetaram o grupo nas paradas R&B lá nos Estados Unidos. Antes teve Djavan com Outono. 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

0: Phil Collins, If Leaving Me Is Easy, do primeiro álbum solo dele, Face Value, de 81. Antes teve Lenine com Paciência, canção que por aqui integrou a trilha da novela Vila Madalena. 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

0: The Bengals com Eternal Flame, número 1 na Billboard de 89. Música que também marcou a trilha da novela Que Rei Sou Eu. Antes teve Fábio Júnior com Senta Aqui de 84. 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

0: Ana Carolina, pra terminar, antes teve Sinéad O'Connor, Nothing Compares to You, composição de Prince, chegou ao primeiro lugar na Billboard Hot 100 em 90, ganhou projeção mundial na voz da cantora irlandesa. Com essas duas, a gente fecha mais uma noite juntinhos aqui na Saudade. Eu sou Adriana Lima, já marco o nosso próximo encontro amanhã à noite aqui na maior rádio flashback de todo o Brasil. Beijo, até lá. Tchau, tchau.
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0: Tolentina de Luca, Tolentino Filgueiras 80.
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0: Tina de Luca, Tolentino Filgueiras 80.
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0: idade, Ariano. Mas ela te pega, viu? Melhor encarar o que precisa ser feito, ter critério e esperar o tempo melhor.
1: Touro.
0: Amor e parcerias em foco, Taurino. Aproveite oportunidades para melhorar suas relações. Aprenda a compartilhar sua vida e suas coisas.
1: Gêmeos.
0: Dia mais agitado. E você, geminiano, com vontade de estar em contato com diversas pessoas. Aproveite, mas tenha noção de quando deve se retirar.
1: Câncer.
0: Momento de melhorar ganhos. Mas para isso acontecer, você terá que vencer a acomodação. As possibilidades estão por aí, canceriano. Depende de você ir atrás delas.
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0: Leão. Mesmo que você sinta vontade de se posicionar em diferentes assuntos, leonino, será melhor se restringir somente àqueles que lhe digam respeito.
1: Virgem.
0: Importante administrar a ansiedade e se centrar. Virginiano, não queira antecipar as coisas. Elas só vão acontecer no tempo delas. Pode confiar.
1: Libra.
0: A época do aniversário é ótima para examinar seus interesses e seus objetivos, libriano. Procure ter clareza nas suas intenções e no que é realmente importante para você.
1: Escorpião.
0: Seu período pode ser bom, desde que você não caia no erro de achar que tudo o que fizer vai ter resultados excelentes sem colocar esforço para isso.

0: Sagitário.
1: O importante agora é você fazer um bom planejamento dos seus passos. Anime-se, Sagitário, pois você está com boas chances de fazer melhoras na sua vida.
0: Capricórnio.
1: Destaque para sua imagem pública. E tudo o que você fizer tende a ter mais visibilidade. Capricórnio, invista em você. Mostre para os outros o que você tem de melhor.
0: Aquário.
1: Algumas expectativas suas não se realizaram, aquariano. Talvez o problema seja a forma como você se colocou com as outras pessoas. Saia um pouco de si.
0: Peixes.
1: Imprevistos domésticos atrapalham sua rotina e lhe trazem ansiedade, pisciano. Mas é importante manter o foco e a objetividade para poder lidar com eles.
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2: Olá, bom dia. Eu sou o Davi Rangel. Um prazer ter você na sintonia. Nós vamos juntos a partir de agora até às 11 da manhã. 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Uma ótima manhã nesta quarta. 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
2: 7:27. Hoje, quarta-feira, dia 30 de setembro, Rose de Oliveira, bom dia.
4: Bom dia, Davi.
2: Muito bem, vamos aos destaques desta edição. Anvisa investiga possível relação entre canetas emagrecedoras e lesão rara no olho. Brasil vence a Austrália por 4-2 em amistoso internacional. Santos amplia podas emergenciais para prevenir quedas de árvores durante chuvas. Baixada Santista registra queda de 79,6% nos casos de dengue em 2026. Então fique com a gente, porque o Conexão Saudade já está no ar.
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2: 7:28.
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2: 7:29. O subprocurador-geral do Ministério Público, junto ao Tribunal de Contas da União, Lucas Rocha Furtado, pediu ao TCU uma medida cautelar para que a proibição das bets no Brasil só entre em vigor em 31 de dezembro. Segundo ele, a mudança de prazo seria necessária para garantir uma transição e mais segurança jurídica. Olha, no pedido, Furtado também questiona e o que classifica como caráter eleitoreiro na medida provisória que determinou o fim das bets. O caso agora será analisado pelo Tribunal de Contas da União. O grupo técnico criado pelo governo federal para analisar mudanças no modelo de leilão do terminal de contêineres Santos 10, no cais do Saboó, deve apresentar a conclusão em outubro. A previsão é do secretário nacional de portos, Alex Sandro de Ávila. Após receber o relatório, a Secretaria Nacional de Portos deve avaliar o documento e encaminhar o processo à ANTAC ainda em outubro. O secretário não estabeleceu uma data para o leilão da área, que é discutido há anos.
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1: Você está ouvindo o Conexão Saudade, muito obrigada pela sintonia. E a Anvisa investiga uma possível relação entre o uso de canetas emagrecedoras e uma lesão rara no olho. Até agora não há estudo que comprove que os medicamentos causem a doença. A condição pode provocar perda de visão. A orientação é procurar atendimento médico imediatamente em caso de perda rápida ou piora da visão repentina. Quatro pessoas apontadas como integrantes de um esquema de desvio de armas legais para o mercado clandestino foram presas nesta segunda-feira. A Operação Mercador foi realizada pelas polícias civis do Rio de Janeiro e da Bahia. Segundo a investigação, os suspeitos atuavam como intermediários na obtenção de certificados para caçadores, atiradores e colecionadores. Parte das armas teria sido encontrada com integrantes de organizações criminosas. Um dos investigados coordenava o esquema de dentro de um imóvel de luxo na Barra da Tijuca.
0: 7:38. 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

0: O ano de 1964, Beatles, and I Love Her. Agora são 7h44.
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0: Atenção motoristas, vamos ao sistema Anchieta Imigrantes. Segundo a Ecovias, a Anchieta no sentido São Paulo, quilômetros 19 ao 16 e 13 ao 10. O trânsito está lento neste momento devido ao alto fluxo de veículos. Na Imigrantes, sentido São Paulo, o trânsito está congestionado do quilômetro 58 ao 53 devido a um acidente na via. Muita atenção, hein? Ainda na Imigrantes, também no sentido São Paulo, quilômetro 14 ao 12, trânsito lento devido ao alto fluxo de veículos. Anchieta e Imigrantes, sentido litoral, o trânsito segue normal. O esquema de operação é o 5x5. O rodízio no centro expandido de São Paulo hoje vale para placas final 5 e 6. Nas rodovias Cônego Domênico Rangoni e Padre Manuel da Nóbrega, o trânsito segue normal.
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6: Bom dia a todos. Segundo a meteorologia, teremos uma quarta-feira com predomínio de céu parcialmente nublado e com possibilidade de chuva durante o dia em várias áreas do litoral paulista, por causa da aproximação de uma nova frente fria na região. As temperaturas hoje oscilam entre a mínima de 20 e a máxima de 33 graus. Meio quente para esta época por causa do vento noroeste, aquele mais abafado que vai soprar moderado pela manhã. O mar fica calmo na maioria das praias da Baixada Santista. Por hora é só, logo mais à tarde eu tô de volta.
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1: 7h49. A Mega Sena Concurso 3064 sorteou nesta terça-feira em São Paulo as dezenas 04, 10, 20, 25, 27 e 48. Ninguém acertou seis números e o prêmio acumulou, né? Que era 49 milhões e meio. Agora, o próximo sorteio terá o prêmio estimado em 75 milhões de reais. A seleção brasileira venceu a Austrália por 4-2 nesta terça-feira em Brisbane, no segundo amistoso entre as equipes. Após uma atuação abaixo do esperado na sexta-feira, o Brasil entrou em campo com 7 mudanças feitas por Carlo Ancelotti e um novo esquema tático. A equipe avançou, né? Começou melhor, mas sofreu a virada ainda no primeiro tempo. Na etapa final, o Brasil reagiu e garantiu a vitória por 4-2.
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1: Esse é o Conexão Saudade, chegando cada vez mais longe. Obrigada pela sintonia onde quer que você esteja. Um homem apontado pela polícia como uma das lideranças do Comando Vermelho no Rio de Janeiro foi localizado e preso em Maceió. Segundo a investigação, ele foi identificado após ter o celular roubado durante um assalto em Fortaleza. O criminoso passou a usar outro aparelho, mas a troca ajudou os investigadores a rastrear o suspeito. A prisão aconteceu no dia 22. E as academias de Fortaleza terão novas obrigações para enfrentar casos de assédio contra mulheres. Pelas novas regras, os locais devem acolher a vítima e, com a autorização dela, comunicar o caso à polícia em até 24 horas. Os estabelecimentos também terão que capacitar os funcionários para saber como agir nessas situações. O descumprimento pode resultar em punições, como advertência, multa e até suspensão do alvará de funcionamento.
0: 8 e 2. 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

0: 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Barry Manilow, Mandy. Agora são 8:09. Bom dia.
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0: Vamos às travessias litorâneas da região. Segundo o Departamento Hidroviário, entre Santos e Guarujá, neste momento, 8 balsas estão em operação. Tempo estimado de espera 15 minutos em ambos os sentidos. Travessia de pedestres entre Santos e Vicente de Carvalho, 2 embarcações fazem o trajeto. Tempo estimado de 20 minutos também em ambos os sentidos. São Sebastião e Ilhabela tem 7 balsas agora de manhã em operação. Por lá, o tempo estimado de espera 30 minutos ambos os lados. E Bertioga, Guarujá, 2 balsas operando agora de manhã, com o tempo estimado de espera de 20 minutos também ambos os lados.
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1: 8:18. E agora o nosso giro rápido pela Baixada. Santos vai ampliar o programa de podas emergenciais para reforçar a prevenção contra quedas de árvores durante chuvas e ventos fortes. Segundo a prefeitura, 63 árvores caíram na cidade entre janeiro e setembro. As áreas de morro e a região da orla estão entre as prioridades. A Baixada Santista registrou 2.642 casos de dengue entre janeiro e setembro deste ano. Os dados foram informados pelas 9 prefeituras. O número representa uma redução de 79,6% em relação ao mesmo período de 2025, quando foram contabilizados 12.961 casos. Santos vai criar uma guarda municipal turística. A novidade foi anunciada durante reunião do Conselho Municipal de Turismo. O novo grupamento terá atuação voltada ao atendimento de turistas na cidade.
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0: 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Eric Carmen, Hungry Eyes. Agora são 8:31, bom dia.
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0: Tudo bem, vamos conferir o trânsito na cidade de Santos. Segundo o Waze, a chegada a Santos pela Anchieta, acessando a linha Martins Fontes, trânsito com alto fluxo de veículos, portanto, trânsito lento agora de manhã. O mesmo acontece na região da Praia, na divisa com José Menino, também trânsito lento, devido ao alto fluxo de veículos, até chegar ali próximo do Canal 2, na Bernardino de Campos. Você que está agora de manhã na Carvalho de Mendonça, entre o Canal 1 até chegar à Avenida na Costa, vai encontrar lentidão pelo caminho. A Avenida na Costa também com pontos de lentidão entre a Francisco Glicério e também a Carvalho de Mendonça. Senador Feijó, quase toda a extensão também com pontos de lentidão. Trânsito intenso também nesta manhã na Conselheiro Neves, ali no quarteirão da Praia sentido centro. E para você que está na Orla, ali na Bartolomeu de Gusmão, também com trânsito intenso entre o Canal 4 até chegar ao bairro da Aparecida, com trânsito intenso devido ao alto fluxo de veículos.
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1: Este é o Conexão Saudade, música e informação na dose exata para você. O governo dos Estados Unidos anunciou nesta segunda-feira a revogação dos vistos de 27 autoridades e ex-autoridades da América Latina, além de familiares. Segundo o Departamento de Estado americano, as medidas atingem representantes da Bolívia, Colômbia, Equador e Peru. Washington afirma que a ação faz parte de medidas voltadas ao combate à corrupção, ao narcotráfico e a ameaças a instituições democráticas. Nenhuma autoridade brasileira foi afetada pela decisão. E um em cada cinco estudantes que ingressam no ensino médio no Brasil não conclui a etapa e não permanece matriculado até 2 anos após o prazo previsto para a conclusão. Os dados são da OCDE. No Brasil, 79% dos alunos concluem o ensino médio nesse período, contra 85% na média dos países analisados.
2: 8h42.
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0: 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Steve Wonder e Nick Colella, És Uma História. Agora são 8 horas e 55 minutos. Bom dia.
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0: 8 horas e 57 minutos, temperatura na marca dos 27 graus. Termina aqui o Conexão Saudade, primeira edição. Esses foram alguns destaques de hoje. Anvisa investiga possível relação entre canetas emagrecedoras e lesão rara no olho. Brasil vence a Austrália por 4-2 em amistoso internacional. Santos amplia podas emergenciais para prevenir quedas de árvores durante chuvas. Baixada Santista registra queda de 79,6% nos casos de dengue em 2026. Ficamos por aqui e você ouve uma nova edição do Conexão às 5 da tarde com a Rose de Oliveira e o Thiago Ferraz.
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0: Este é o Barry White, You're the First, the Last, My Everything, aqui na Saudade. Também ouvimos o Lulu Santos, Tudo com Você. Quem ouve lembra.
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0: 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Em No Mount Hino, Michael McDonald na saudade. Também ouvimos Zé Ramalho, admirável Cardo Novo.
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0: Termina nesta quarta-feira o prazo para adesão ao Simples Nacional em 2027. Podem participar micro e pequenas empresas que atendam aos critérios do regime. O pedido deve ser feito dentro do prazo estabelecido. A adesão permite à empresa utilizar o regime simplificado de tributação a partir de janeiro do ano que vem. Um motociclista morreu após um acidente envolvendo um caminhão nesta terça-feira na entrada de Santos. Equipes de resgate do SAMU foram acionadas, mas o motociclista não resistiu. O óbito foi confirmado ainda no local. Uma outra pessoa ficou ferida e precisou ser socorrida. Atenção motoristas, sistema Anchieta Imigrantes complicado agora de manhã, hein? A Imigrantes sentido São Paulo, quilômetro 16 ao 14, trânsito está bem lento devido ao alto fluxo de veículos. Na Anchieta sentido São Paulo também lento neste momento, dos quilômetros 19 ao 16 e 13 ao 10. Agora no acesso a Guarujá, ali sentido Guarujá na SPA 248, também com trânsito lento agora, no quilômetro 6 ao 8 devido ao alto fluxo de veículos.
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Vai. Clarear.

0: 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Roupa Nova, Clarea. Também Tina Turner, We Don't Need Another Hero, de 85. 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

0: 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O ano de 1983, Peter Schilling, Major Town. Também ouvimos e recordamos Cidade Negra, A Estrada. Agora são 10h54.
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0: Aposentados, pensionistas e outros beneficiários do INSS que ganham até um salário mínimo e têm benefício com o número final 5 recebem nesta quarta-feira. O pagamento faz parte do calendário oficial da Previdência Social. Os depósitos são liberados de forma escalonada, de acordo com o valor do benefício e o número final do cartão. Dois homens apontados pela Polícia Civil de Minas Gerais como lideranças de um grupo ligado ao Comando Vermelho foram presos em imóveis de luxo em Praia Grande. Carlos Eduardo Bezerra e Cliverson Wallace foram alvos da Operação Red Card. Segundo a investigação, eles continuavam dando ordens a integrantes do grupo em Minas Gerais, mesmo morando no litoral paulista. Faltando 5 minutos para as 11 horas, eu, Davi Rangel, tô de volta amanhã às 7 da manhã. Cíntia Moran tá chegando e vai com você até 3 da tarde. Uma ótima quarta-feira para você.
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0: 10h58, bom dia para você que sintoniza ZYM 717, Saudade FM, transmitindo em

0: Carpenters, There's a Kind of Rush, Backstreet Boys, Quit Play Games with My Heart. Uma excelente quarta-feira para você que sintoniza aí no Rádio do Carro, os 99,7 da Saudade. Eu amo essa rádio.
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As músicas que você adora recordar tocam todas aqui na Saudade FM, a maior rádio flashback do Brasil. Coldplay, Paradise e Frank Valian, Four Seasons, Can't Take My Eyes Off You. Lembrando que já já no rádio tem o horário eleitoral obrigatório, mas você sabe que continua com a nossa programação via internet no site e aplicativo. Eu volto logo mais.

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0: Na saudade, Michael McDonald, Sweet Freedom, canção de 86, que faz parte da trilha sonora do filme Dois Policiais em Apuros. Também curtimos aqui Legião Urbana, o Teatro dos Vampiros, faltando 2 minutos para uma.
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0: Os Estados Unidos devem deixar até hoje suas últimas bases no Iraque, encerrando mais de 2 décadas de presença militar. A retirada foi acordada em 2024 durante o governo Biden e está sendo executada por Donald Trump. Especialistas iraquianos temem que a saída amplie a influência do Irã e de grupos aliados a Teerã, além de criar espaço para o Estado Islâmico se reorganizar.
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0: Na maior rádio flashback do Brasil, Saudade FM, Caetano Veloso, Trem das Cores, e de 83, Marvin Gaye, Sexual Healing. 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

0: E é muito bom saber que você está em algum lugar do planeta curtindo a programação da Saudade FM, Genesis That's All, um dos grandes sucessos da banda nos anos 80. E também ouvimos Titãs Epitáfio. Faltando 5 minutos para as 2.
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0: A companhia americana de dança Momix está em turnê pelo Brasil. A trupe se apresenta nesta quarta-feira em Belo Horizonte e de sexta a domingo em São Paulo. Criada por Moses Pendleton, a companhia é conhecida por espetáculos que combinam dança e ilusões visuais. A temporada brasileira começou no Rio e termina em Curitiba e Porto Alegre. 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
0: Boa tarde, 1h57.
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0: De 1979, Gilberto Gil, Realce e Michael Jackson, Rock With You. Olha, a SOS Vida Pet Litoral continua promovendo o Bazar Solidário Brechó para ajudar a manter o trabalho da entidade. Essa ação acontece no Centro de Compras Miramar, na Epitácio Pessoa 62, loja 30, aqui em Santos. O atendimento é sempre às terças e quintas, das 10 da manhã às 6 da tarde, e aos sábados, das 10 da manhã às 5 da tarde. Você pode aproveitar também para doar roupas, caminhas e acessórios pet.
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0: Boa tarde, 2h25.
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0: Os grandes nomes da música nacional e internacional sempre na programação da saudade. George Benson, Inside Love So Personal e Milton Nascimento, Maria Maria.
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0: São Paulo já tem mais idosos do que crianças e adolescentes com menos de 15 anos. Segundo a Fundação SEAD, o índice de envelhecimento chegou a 101 em 2025. Isso significa 101 pessoas com 60 anos ou mais para cada 100 menores de 15 anos. A população idosa soma cerca de 8,4 milhões de pessoas e representa 18,4% dos habitantes do estado. Cintia Moran se despedindo por aqui, agradeço demais o seu carinho. Tô de volta amanhã a partir das 11. Thiago Ferraz já chegou e assume a saudade a partir de agora. Até amanhã.
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13: 3 horas em ponto. Excelente tarde para você. Sejam todos bem-vindos. Esta é a ZYM717, 99,7 MHz. Esta é a Saudade FM. Muito prazer. Eu sou o Thiago Ferraz com você a partir de agora. Vamos juntos até às 8 da noite. 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

0: 3h27, na saudade, na rádio que te faz recordar. Uma excelente tarde pra você. A gente volta a 1989 com Cherish, Madonna. Ainda Suspension of Mind com Elvis Presley. Essa aí de 1970, na rádio que te faz recordar. 3h27 agora, uma excelente tarde pra você. Na volta dos comerciais tem muito mais pra você.
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0: Faltando agora 1 minuto para as 4. Uma excelente tarde para você. The Police com Everybody You Take. Ainda aqui de Abelha, Os Outros. Nós voltamos a 1985 na rádio que te faz recordar. Faltando agora 1 minuto para as 4. Essa é a Saudade FM.
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0: E o candidato à presidência da República, Romeu Zema, do Novo, afirmou que vai manter a candidatura até o fim do primeiro turno. Em entrevista ao portal Plox, em Ipatinga, Zema disse que irá até o último minuto e citou seu compromisso com o partido e também os seus apoiadores. O primeiro turno será realizado no domingo, no próximo dia 4. E se você usa o transporte em São Paulo, a linha 17 Ouro do metrô amplia o horário de funcionamento a partir desta quarta. O monotrilho passa a operar das 6 da manhã até as 10 da noite, de segunda a sábado. O intervalo médio entre os trens cai de 18 para 9 minutos. A linha continua em operação transitória e sem cobrança de tarifa. O serviço atende a região do aeroporto de Congonhas.

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0: O que te faz recordar. 4h25, depois do intervalo, mais músicas pra você. Já já tem Savage Garden. 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
0: 4h27, boa tarde.
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Ivan Lins, aqui na Saudade, com Madalena. Costa della Vita, com Eros Ramazzotti e Tina Turner. Essa é do ano de 1997. Muito bom saber que você ouve a rádio.

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0: compondo She Works Hard for the Money com Donna Summer. Essa é de 1984, aqui na maior rádio flashback do Brasil. Ainda na sequência, Ferg com Big Girls Don't Cry. 5:00, ótima tarde para você.
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0: Está no ar mais uma edição do Conexão Saudade, segunda edição, nesta quarta-feira, hoje, meio de semana, dia 30 de setembro de 2026. E junto comigo, a Rose de Oliveira. Oi, Rose, boa tarde.
2: Boa tarde, Thiago.
0: Vamos lá para mais uma edição do nosso Conexão Saudade. E hoje você fica sabendo, termina hoje o prazo para pedir o segundo lote do dinheiro esquecido do antigo PIS/PASEP. Rio de Janeiro está entre as cidades com maior exposição ao ozônio próximo ao solo em 2026. Lula e Flávio Bolsonaro empatam com 42% em simulação de segundo turno a Ponta Quest. Receita Federal apreende quase 463 mil cigarros eletrônicos em 2 containers no Porto de Santos. Então fica com a gente, Conexão Saudade está no ar a partir de agora.
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2: Boa tarde, agora 5:05 e termina nesta quarta-feira o prazo para solicitar o segundo lote de pagamento do antigo PIS, Fundo PIS-PASEP. Quem fizer o pedido até hoje terá o pagamento previsto para 26 de outubro. O trabalhador pode consultar se tem valores a receber pelo Repis Cidadão ou pelo aplicativo do FGTS. O saldo médio é de R$ 2.800 por pessoa. Os valores são corrigidos pela inflação. E o Rio de Janeiro está entre as cidades com maior exposição ao ozônio próximo ao solo em 2026, segundo análise do Observatório Europeu Copernicus. O levantamento mostra que quase 40% da população mundial foi exposta a níveis extremamente altos do poluente. A Ásia foi a região mais afetada. Na América do Sul, a situação foi menos desfavorável.
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0: Na saudade 5:17, uma boa tarde para você, Kenny Rogers e Shanna Houston.
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0: As informações do trânsito para você, ouvinte do Conexão Saudade, 5:17. As informações das estradas, de acordo com o Ex, Ecovias Imigrantes, no sistema Anchieta Imigrantes, neste momento, trânsito normal. Na rodovia Cônego Domênico Rangoni, sentido São Paulo, trânsito congestionado, motorista encontra problemas dos quilômetros 265 ao 268. 5:18.
2: 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Vem aí, Sidney Magal em Santos, comemorando 60 anos de carreira. Baile do Magal, aguarde! 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
14: E a gente segue juntos, nossa conexão não tem distância. Obrigada pela sintonia. Pesquisa Quest, divulgada nesta segunda-feira, mostra Lula e Flávio Bolsonaro com 42% das intenções de voto cada um em um eventual segundo turno para a presidência. O levantamento ouviu 2.004 eleitores entre os dias 24 e 27 de setembro, com margem de erro de 2 pontos percentuais. No primeiro turno, Lula tem 39% e Flávio 34%. Entre as mulheres, Lula tem 46% contra 37% de Flávio num eventual segundo turno. E a SP Trans apreendeu administrativamente o táxi usado pelo motorista que cobrou R$ 30.350 de um torcedor argentino do Boca Juniors em São Paulo. A corrida custaria R$ 30.75. O caso aconteceu em 15 de setembro, antes do jogo contra o São Paulo. Segundo a Polícia Civil, o motorista trabalhava de forma irregular porque o veículo pertencia a uma frota e o responsável havia pedido a devolução. Ele foi indiciado por estelionato eletrônico e responde em liberdade.
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1: 5h31 e agora aquele breve giro na Baixada. O terminal marítimo de passageiros de Alfredo Santini, o Concais, no Porto de Santos, ele foi eleito um dos melhores terminais de embarque da temporada brasileira no Cruise Awards 2026. A premiação, conhecida como Oscar dos Cruzeiros, foi realizada na segunda-feira em São Paulo. E a Receita Federal apreendeu quase 463 mil cigarros eletrônicos escondidos em dois contêineres no Porto de Santos. A carga, declarada como outros produtos, pode ultrapassar R$ 49 milhões em valor de mercado. As mercadorias foram localizadas durante fiscalizações realizadas nos dias 18 e 25 de setembro. E o Santos vai homenagear a influenciadora Nath Potira, que morreu aos 39 anos após tratar um câncer. No clássico contra o São Paulo, nesta sexta-feira no Morumbis, o time vai usar um patch especial no uniforme. A homenagem também faz referência ao Outubro Rosa e aos santistas que enfrentam a doença. 5h32.
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0: A saudade, faltando agora 20 minutos para 6. Ótima tarde para você. Tears for Fears.
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0: Agora a gente traz para você, ouvinte do Conexão Saudade, as informações das travessias litorâneas, as informações do site da CEMIL para esse final de dia. Para você, ouvinte do Conexão Saudade, travessia Santos-Guarujá no momento com 8 balsas, tem por espera 35 minutos. Travessia Guarujá-Bertioga, 2 balsas, com tempo de espera de 20 minutos. Travessia de pedestres, Santos Vicente de Carvalho, 2 embarcações, tempo de espera 20 minutos. No litoral norte, com 7 balsas, travessia São Sebastião-Ilhabela e o tempo de espera é de meia hora. 5h42.
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7: Boa tarde a todos. Segundo a meteorologia, teremos uma quinta-feira com predomínio de céu nublado e ainda com possibilidade de chuva durante o dia em várias áreas do litoral paulista, por causa de uma frente fria que passa sobre a região. As temperaturas amanhã vão oscilar entre a mínima de 18 e a máxima de 23 graus. O vento vai soprar moderado de sudoeste. E o mar vai ficar calmo na maioria das praias da Baixada Santista. Por enquanto é só. Amanhã pela manhã eu tô de volta.
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1: Diariamente notícias, serviço e uma seleção musical para te fazer companhia. Esse é o Conexão Saudade. E o secretário de Estado dos Estados Unidos, Marco Rubio, afirmou que um ator estrangeiro estaria envolvido no suposto plano de ataque contra a base aérea britânica de Fairford, usada por militares americanos. 5 homens, todos britânicos, com idades entre 23 e 25 anos, foram presos no domingo perto da base. Eles foram liberados sob fiança, mas continuam sob investigação. E a Anvisa autorizou o registro do Kinsu, um novo medicamento para adultos com diabetes tipo 2. O produto combina insulina e semaglutida em uma única aplicação semanal. O medicamento é indicado para pacientes que não conseguem controlar adequadamente a doença com insulina basal ou medicamentos que atuam no receptor de GLP-1. O tratamento deve ser associado à dieta, exercícios e medicamentos antidiabéticos orais.
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1: Na saudade, agora 6-1, e o técnico Carlo Ancelotti, ele fez um balanço positivo da vitória do Brasil por 4-2 sobre a Austrália. O treinador reconheceu dificuldades no meio-campo, mas destacou a evolução da equipe no segundo tempo. Para o próximo amistoso contra a Índia, no sábado, agora dia 3, em Calcutá, Pedro Morisco, do Curitiba, será o titular no gol. E a Mega Sena do concurso 3.064 sorteou nesta terça-feira em São Paulo as dezenas 4, 10, 20, 25, 27, 48. E ninguém acertou os seis números e o prêmio, que era de R$ 49.500.000, ele acumulou. Próximo sorteio terá prêmio estimado em R$ 75 milhões.
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0: Na saudade, agora 6:09, Barão Vermelho.
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0: Agora as informações do trânsito local para você, ouvinte do Conexão Saudade em Santos, as informações do Waze para você, ouvinte 99,7. De acordo com o Waze, algumas vias com trânsito bem carregados e intensos neste final de quarta-feira. O elevado Aristides Bastos Machado, que liga ali próximo do centro em direção para quem vai em direção à zona noroeste, né? Por cima do túnel mesmo, com trânsito intenso neste momento. Outro trecho que chama bastante atenção é a Avenida Visconde São Leopoldo, nesse momento com trânsito parado. A mesma situação na Avenida Martins Fontes para você que sai da cidade. Outra informação importante é o Canal 1 em Santos. Senador Pinheiro Machado, nesse momento, com trânsito intenso a partir do Curvão em direção à Orla da Praia. Avenida Senador Feijó, Rua Joaquim Távora, Avenida Ana Costa, em direção à Praia do Gonzaga, também com trânsito intenso. Outras vias também com trânsito bem carregados nesse momento, Rua Pedro Américo, próximo ali ao Hospital Ana Costa, também com trânsito bem carregado. E a mesma situação na Rua Visconde de Farias, ali entre Campo Grande e Marapé, em Santos. Agora 6:11, ótima noite para você.
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0: 6:12.
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1: Mais música, mais informação e boa companhia. Obrigada por estar aqui no Conexão Saudade. Agora a gente fala um pouquinho de música. Stevie Wonder marcou os 50 anos do álbum Songs in the Key of Life com o lançamento de 4 gravações inéditas das sessões do disco de 76. As faixas It's Easier, My Life Story of Love, I Can See the Sun in a Late December e I Meant to Live In foram reunidas em um novo EP escolhido pelo próprio cantor. O álbum original chegou ao primeiro lugar da Billboard 200 e ganhou o Grammy de Álbum do Ano em 77. Aliás, uma ótima pedida. Elton John inaugurou nesta segunda-feira o Apple Music Hall, novo espaço dedicado à música ao vivo em Londres. O cantor britânico fez a primeira apresentação da história da casa na região de Battersea Power Station. O local tem capacidade para 600 pessoas e foi projetado para receber shows mais íntimos. A programação também terá novos nomes de destaque no cenário musical atual.
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0: Na saudade, 6:31, Roger and Zepp.
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0: Mais uma vez, as informações do trânsito para você, ouvinte do Conexão Saudade, segunda edição. A gente abre esse bloco falando sobre as travessias litorâneas. As informações do site da CEMIL, Santos Guarujá, atualmente com 8 balsas. Tempo de espera em Santos chega a 50 minutos, no Guarujá, 1 hora. Travessia Guarujá Bertioga, 2 balsas, tempo de espera de 20 minutos. Travessia de pedestres Santos Vicente de Carvalho, 2 embarcações, com tempo de espera de 20 minutos. No litoral norte, São Sebastião Ilha Bela, 6 balsas e o tempo de espera é de 30 hora. 6:31, agora as informações das estradas, as informações do ex Ecovias Imigrantes neste momento. Anchieta, sentido capital, trânsito lento dos quilômetros 63 ao 60 e do 19 ao 16 por alto fluxo de veículos. Imigrantes, sentido litoral, trânsito lento dos quilômetros 68 ao 70 também por alto fluxo. Já na rodovia Cônego Domênico Rangoni, sentido São Paulo, trânsito congestionado dos quilômetros 263 ao 269 por motivo de queda de carga na pista. 6:32.
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1: 6h43, eleições 2026. No próximo domingo, dia 4, as linhas de ônibus municipais de Santos terão passagem gratuita durante o primeiro turno das eleições. A medida vale das 7 da manhã às 7 da noite e também inclui o serviço de travessia entre o estuário e a Ilha Diana. A gratuidade também será aplicada no dia 25 de outubro, caso haja o segundo turno. Os decretos foram publicados no Diário Oficial e atendem às determinações da Justiça Eleitoral. E o Instituto Almai passou a oferecer gratuitamente os conteúdos da Academia Almai, plataforma educacional voltada ao neurodesenvolvimento. A iniciativa é destinada principalmente a pais, familiares e cuidadores de crianças e também adolescentes atípicos. A plataforma reúne aulas em vídeo e materiais de apoio sobre desenvolvimento infantil, também comportamento, comunicação, organização da rotina e também estratégias para situações do dia a dia.
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4: Faltando agora 5 minutos para 7, temperatura na marca dos 24 graus. E esse foi mais uma edição do Conexão Saudade. Esses foram alguns destaques. Termina hoje o prazo para pedir o segundo lote do dinheiro esquecido do antigo PIS/PASEP. Rio de Janeiro está entre as cidades com maior exposição ao ozônio próximo ao solo em 2026. Lula e Flávio Bolsonaro empatam em 42% em simulação de segundo turno, aponta Quest. Receita Federal apreende quase 463 mil cigarros eletrônicos em 2 mil contêineres no Porto de Santos. Conexão Saudade fica por aqui. Amanhã, às 7 horas da manhã, tem mais uma edição. Tem a primeira edição, né? Com o Davi Rangel e a Rose de Oliveira aqui na Saudade. E a nossa programação, ela continua já já depois do intervalo com muita música para você.
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0: 7h28, boa noite pra você, Hanson, com Save Me, aqui na rádio que te faz recordar. Ainda Léo Sawyer, aqui nos 99,7 da Saudade. Que bom saber que você ouve a gente nessa noite. A gente agradece demais a sua companhia no FM, também pela internet, nosso aplicativo, pela Alexa. Muito obrigado, hein? 7h29, na volta dos comerciais, mais músicas, já já tem James Blunt. 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

0: Faltando agora um minuto para as 8 aqui na Saudade. Ótima noite para você. Ovelha Negra com Rita Lee. Ainda Maroon 5 com Daylight. Ótima noite para você que ouve a Saudade, a trilha sonora da sua vida. Eu, Thiago Ferraz, fico por aqui. Volto amanhã às 3 da tarde. Já já, depois do intervalo, tem Adriana Lima, aqui na maior rádio flashback do Brasil. Você tem aí uma excelente noite. 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
5: Uma excelente noite para você. Eu sou Adriana Lima. Tô chegando aqui na Saudade FM para ser a sua boa companhia até a meia-noite na ZYM 717 em 99,7 MHz. Agradeço demais a sua companhia aqui na maior rádio flashback de todo o Brasil.
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0: versão de Cazuza e Frejá, faixa título do álbum lançado pela banda lá em 84. Antes teve Tina Turner com What's Love Got To Do With, música que chegou ao primeiro lugar na Billboard, conquistou 3 Grammys. 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

0: Ivan Lins com Somos Todos 77, faixa, título de um dos trabalhos mais da carreira do cantor. Antes, a gente ouviu Roxette com It Must Have Been Love, música que ganhou projeção mundial no filme Uma Linda Mulher, chegou ao número 1 da Billboard. Agora você fica com a voz do Brasil. Às 22 horas eu volto aqui no seu Dial com a nossa programação musical. Para continuar ouvindo as músicas, é só baixar o nosso aplicativo oficial e gratuito ou então acessar o nosso site saudadefm.com.br, ouvir através da Alexa, da Apple TV, da sua Smart TV ou então através do satélite de TV digital. Eu sou Adriana Lima, agradeço demais a sua companhia e volto já já.
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